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0: Bondi 5091, 020 grados 6 nudos, pista 31, autorizado a aterrizar.
2: Autorizado a aterrizar, pista 31, 5091.